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2: 9:10, 9:10, terminou 1-1 Brasil e Marrocos. Agora eu vou trazer o pedido aqui do Dibirto. As mocinhas da cidade com os veteranos.

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2: 9h17. Amanhã no Sandro Schmidt tem Jorge Sandor a partir das 18 horas. E tem lotação saindo lá do Zinho às 18 horas lá pro baile no Sandro Schmidt. Todos convidados.
3: Boa noite, meu amigo Furão. Ó, Furão, nós compramos um rádio novo aí pra poder escutar o teu programa, que o rádio nosso tá muito vencido, coitadinho, não dá pra escutar. Agora nós compramos um rádio novo. E eu queria que tu mandasse uma música do alemão do forró pra nós, tá? Mandar uma música do forró pra nós, tá bom? Tamo deitado, curtindo o teu programa aqui. Boa noite pra ti, meu amigo.
2: Valeu, Jabutia Valmira aí, ó!

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2: Agora 9 horas e 25 minutos, 9:25, amanhã então festa na comunidade católica Santo Antônio, todos convidados. E o quarteto musical que vai estar lá amanhã, né? Vai tocar agora, pedido da Darcy, da Cirlei aí também, né? Vamos mandar também aqui, né, pra Almerinda Lopes, né? Uma música bem bonita pra minha família, estamos na escuta. A Josi e o Riva, valeu, um abraço pros vocês aí, né? O Tonha e a Tonha também estão ligados com a gente.

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1: A Claudete e o Maneco, né? Estão ligados aí, né? O Maneco tava dando uma volta de bicicleta hoje, perto de meio-dia, né? Ah, na estrada, eu vi ele, passei por lá. Lembrar aí antes, né? Antes de mandar a música aí, lembrar aí que então amanhã lá no Sandro Schmidt tem Jorge Sandor a partir das 18 horas. Todos convidados, tá? A Claudete, então, para Thaís, a Tailândia, o Claudionei, a Sheila, o Maneco, os irmãos, cunhados, cunhadas, sobrinhos, sobrinhas, amigos e amigas, para nós da rádio, também para o Darcy, para a Sirlei.

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0: Agora faltando 11 minutos para as 10, o Vilmar tá pedindo aí cartinha linda com corpo e alma. Cartinha linda, por favor, vá logo. Leva um recado pra quem mora lá. Um abraço pro Juliano e pra Neus. Um abraço pra Onildo Andrade.

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Agora, 9:56, eu trago o pedido do Hélio Traz. Ele quer ouvir uma labanda Enigma.

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0: E atenção! 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Agora 10 horas e 2 minutos, lembrando mais uma vez, então, amanhã no Sandro Schmidt tem Jorge Sandor a partir das 6 da tarde, pessoal, tá convidado. A dona Mike vai escutar essa aqui agora, ó.

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Por aqui a gente vai encerrando a nossa programação dessa semana, né? Programa da noite encerrando agora, e a gente, a partir de agora, deixa aí o Retro 104 com o melhor da música brega popular pra você, ligadinho com a gente aí, pessoal que segue aí, né? O Miguel, né? Diz ele que gosta por demais aí, né? O Miguel e a Dirce ficam escutando aí, né? Então a gente vai deixar aí, ó, ainda existe, Se Ainda Existe Amor, o 14 Bis, Linda Juventude, Juanita, Eu Vou Sonhar, a versão do I Have a Dreams, do ABBA, A Rua Em Que Você Morava, João Viola, Pouco a Pouco, Gilliard, The Fever's Mar de Rosa, Tetê Espíndola, Escrito nas Estrelas, Márcio Grey, Que Aparências, Eliane Adelaine, O Beijinho Doce, Rich, A Vida Tem Dessas Coisas, Borbulhas de Amor, do Fagner, Dominique Nick Nick, da Giane, Tony D'Amito, Não Vá Embora, Meu Bem, o AGP com Menina de Cabelos Longos, Como Posso Te Chamar de Amiga Se Te Chamei de Amor, Jerry Adriane, Doce Doce Amor, Rosemary Amado Batista, Separação, o Marco Sabino canta Reluz, o Ovelha canta Te Amo, Que Mais Posso Dizer, o José Augusto canta Querer e Perder, a Lilian canta Eu Sou Rebelde, o Márcio Grey, que vai cantar O Mais Importante é o Verdadeiro Amor, os Los Lobos cantam Dona, o Biafra canta Sonho de Ícaro, e por aí vai a nossa produção musical nas próximas duas horas. A gente volta na segunda. Amanhã de tarde eu volto da festa da comunidade Santo Antônio ali, transmitindo parte do baile aí.

0: 22h24.
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0: 22h42.
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0: 23:03.
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0: 23:21.
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1: 23 horas e 40 minutos.

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2: 0 hora e 2 minutos.

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2: Zero hora e 24 minutos.

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1: Zero hora e 35 minutos.

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1: 0 hora e 44 minutos.

0: 0 hora e 50 minutos.
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2: Uma hora e 12 minutos.

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1: 1 hora e 44 minutos.

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1: 1 hora e 59 minutos.

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1: Duas horas e 20 minutos.

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1: 2 horas e 46 minutos.

0: correu.
1: Ai, meu Deus. Mas que buraquinho, Sidney. Agora tu vai dar uma tocada que eu vou dar uma coisa verde. Uma dançada, né? Uma lembrar dos nossos velhos tempos, né, meu velho?
2: Mas claro, girou a velha.
0: Eu vou entrar.

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1: 3 horas e 1 minuto.

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0: 3:24.
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0: 3:35.
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0: 3:52.
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0: 4 horas e 5 minutos.
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1: 4 horas e 24 minutos.

0: 4:28.
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1: 4 horas e 41 minutos.

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1: 4 horas e 54 minutos.

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1: 5 horas e 10 minutos.

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1: 5 horas e 21 minutos.

0: 5:30.
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0: 5:56.
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2: Seis horas e oito minutos.

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1: 6:29.
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1: 6 horas e 49 minutos.

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2: 6 horas, 55 minutos.

Bem, 6:59, estamos chegando nesta manhã de domingo para iniciarmos mais uma programação, né? Programação dominical, né? Sempre com a bandinha, né? Temos aí várias músicas alemãs também, né? Variadas, né? Seu Hilton Wings nos mandou aí um CD completo aí com aí Os Cometas e sua banda, né? Banda Os Cometas Oficial, né? Então, vamos então abrindo a parte musical, agradecendo a todos que nos já estão acompanhando, né? É, e seu Renato Rica já está lá na sintonia, ficou aguardando, né? Apreciando já as músicas que estavam rodando aí, né? E nós vamos então até às 7:30 agora com a banda Os Cometa. Vamos ver, né? Vamos ver se nós conseguimos arrodar aí a banda Os Cometa.

0: Muito bem, são 7:06, tempo está nublado, né, somente nublado, é, e então temos aí, né, com nossa programação, é, quem pediu aí, é, vamos lá, vamos ver aí, bom dia, Nair.
1: Bom dia, meu primo, toca uma música pra mim também, eu também já tô no chimarão.
0: Isso aí, tá no chimarão, domingo hoje, né? Seu Darcy do Travessão também tá ligado já, né? Também já pediu a música pra esposa Cirlei. É, pra nós, da rádio, pra mim, pra esposa e pra todos que estão na sintonia. Vai então aí a próxima música.

Muito bem, já são 7 horas e 17 minutos, é a 104,9 FM da Rádio Conselho Branco e o nosso programa dominical. Eita, Lena, vamos lá, hoje o tempo está nublado, parece assim um coisa de frio, né, que está voando aí por cima, mas bem lá para o lado de Cachoeira parece que tem uma claridade, né? Mas vamos lá, hoje é dia de festa, né, dia de festa aí. Em honra do Santo Antônio, né? Festa de Santo Antônio, também festa do Padre Antônio, né? Estava de aniversário ontem, né? Então é tudo festa hoje na paróquia Santo Antônio de Cerro Branco, que está convidando então todas as famílias, né, para então hoje lá confraternizarem junto, né, lá na comunidade de Santo Antônio. Coincidência, né? Padre Antônio faz aniversário dia de Santo Antônio, né? Uma vez nós tínhamos o Padre Miguel, tinha aniversário no dia de São Miguel, né? É, então tá aí, sempre tem as datas comemorativas que combinam com o nome, né? É, então aí temos ontem, então, Padre Antônio, né, festejando então o aniversário, e é festa, então. Também era dia de Santo Antônio. Então, todos convidados hoje. Muito bem, vamos seguindo. É, vamos seguindo aí. Todo seu Hilton Mins também mandou seu bom dia, né? Hoje é dia do doador de sangue. Um abençoado domingo a todos. É, até 60 anos de idade, você é um doador em potencial. De 60 a 69 anos, você só pode doar se já doou antes dos 60 anos e comprovar que a saúde está tudo perfeito. É, então tá aí, né? Seu Hilton Edmins, direto lá de São Leopoldo, para 104,9 FM, Rádio Condeceiro Branco. Um abraço também a todos aí. É, seu Renato Klein, lá em Brasília, sempre a Dona Neide, lá sempre ligado. É, e também, é, seu Renato Rica, tá encantado, né? Já estava aguardando, né? Também já mandou seu bom dia, né? Seu Darcy da Silva, né? Travessão, Anair Traicher, eita, né? E assim por diante. Vamos lá, vamos então com mais uma música.

Já são 7h26, Terezinha Nery também estão lá na sintonia, né? Pediram música aí para todos também, para mim, para a esposa e demais que estão na sintonia. Vai então a última desta manhã de domingo.

Muito bem, chegamos no final, né? Agradecendo a todos aí pela sintonia, né? Que tiveram na nossa companhia nesta manhã de domingo. É, e pelo que parece, né, lá para baixo está começando a clarear, né? Lá para o lado de Cachoeira, está mais para esse lado ali, está bem, parece que é. É, então vamos ver, hoje então dia de festa, né, festa da Santo Antônio, né, todos estão convidados, né, e com isso nós vamos encerrando e vamos estar na sequência então com o programa Caminhando com a Igreja. Eu e o ministro Renivo vamos até às 8 horas. Entra no ar o programa Caminhando com a Igreja, um programa da paróquia Santo Antônio, aqui de Cerro Branco, com apoio das seguintes empresas: Jackson Oficina, estabelecido na Avenida 12 de Maio, com 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

Nosso cordial bom dia aos ouvintes da Rádio Comunitária 104.9 FM de Cerro Branco. Estamos chegando então mais uma vez para apresentar aí o programa Caminhando com a Igreja. Programa esse levado ao ar diariamente aqui pela Rádio Comunitária, a cargo da paróquia Santo Antônio de Cerro Branco, das 7h30 às 8 da manhã. E hoje então, um dia especial, como o Olívio falou, ele estava terminando o programa dele, um dia especial aí para a paróquia, nós temos o dia de festa hoje então, todos estão convidados. Depois a gente fala aí no convite na íntegra, né, nesse dia de hoje. E pelo jeito vai dar um domingo mais ou menos bom, né? Sol está com vontade de aparecer. Está frio, mas não é tanto assim, né? Vai ser um dia bom para a festa. Iniciamos o programa então com a oração da manhã. Em nome do Pai, do Filho e do Espírito Santo. Amém. Senhor, no silêncio deste dia que amanhece, venha pedir-te a paz, a sabedoria e a força. Quero olhar hoje o mundo com os olhos cheios de amor, ser paciente, compreensivo, manso e prudente. Ver além das aparências teus filhos como tu mesmo os vês, e assim não ver senão o bem em cada um. Cerra meus ouvidos a toda calúnia, guarda minha língua de toda maldade, que só de bem sossegue meu espírito, e que eu seja tão bondoso e alegre que todos quantos se achegarem a mim sintam tua presença. Reveste-me de tua beleza, Senhor, e que no decurso deste dia eu te revele a todos. Amém. Então temos aqui o convite, né? Convite para a festa aqui na Igreja Matriz Santo Antônio. Temos aí então, a partir das 9h30 ali, início da procissão motorizada, que sai ali da antiga Cercebra, né, em frente ali, e até a igreja ali, então, recebendo aí os carros, a procissão motorizada, né, carros e motos, a bênção, elas recebem a bênção na chegada na Igreja Matriz. E logo em seguida, 10 horas, a missa festiva presidida pelo Bispo Dom Edson. E temos também o almoço, né? O almoço é o meio-dia, mas também quem já é como de costume, os antes já estão liberando um pouco das 12 horas, um pouco antes das 12, 11 horas, 11, 11 e meia, já as pessoas que buscam para comer por um motivo ou outro em sua casa já está disponível, né? Também depois, a partir das 14h, temos aí a tarde dançante com o musical Quarteto Musical de Arroio do Tigre. Durante todo o dia haverá boa festa, boa copa e cozinha. Também temos o bazar, né? O bazar também, a partir já do meio-dia, depois da missa, já vai estar aberto também ali. E durante a tarde também alguns sorteios, né, durante todo o dia. Todos estão convidados então para participar da festa, na grande festa aqui na Igreja Matriz Santo Antônio de Cerro Branco. E as comunidades, né, que vêm representando aí suas comunidades, trazendo seus banners, né, na entrada da igreja depois, né. Nós agradecemos nós que estivemos ontem celebrando lá na comunidade São Roque, no Linha Patrimônio, e também Nossa Senhora de Fátima. Agradecemos aquele povo pela acolhida, né, e a participação na celebração. Então, também reforçamos o convite, né, para participar hoje então da festa aqui na Igreja Matriz Santo Antônio de Cerro Branco. Ouvimos uma canção, voltamos em seguida com o Evangelho do Dia.

Estamos de volta com o programa Caminhando com a Igreja, aqui pela Rádio Comunitária 104.9 FM de Cerro Branco. O evangelho de hoje é Mateus 9, 36, 10 a 8. Naquele tempo, vendo Jesus as multidões, compadeceu-se delas, porque estavam cansadas e abatidas, como ovelhas que não têm pastor. Então, disse a seus discípulos: a messe é grande, mas os trabalhadores são poucos. Pedi, pois, ao dono da messe que envie trabalhadores para a sua colheita. Jesus chamou os 12 discípulos, deu-lhes poder para expulsarem os espíritos maus e para curarem todo tipo de doença e enfermidade. Estes são os nomes dos 12 apóstolos: primeiro, Simão, chamado Pedro; André, seu irmão; Tiago, filho de Zebedeu; o seu irmão João; Filipe, Bartolomeu; Tomé e Mateus, o cobrador de impostos; Tiago, filho de Alfeu; e Tadeu, Simão, o Zelota; e Judas Iscariotes, que foi o traidor de Jesus. E Jesus enviou estes 12 com as seguintes recomendações: não deveis ir onde moram pagãos, nem estar nas cidades dos samaritanos. Entrar na cidade dos samaritanos, e diante as ovelhas perdidas da casa de Israel. Em vosso caminho anunciai: o reino dos céus está próximo. Curai os doentes, ressuscitai os mortos, purificai os leprosos, expulsai os demônios. De graça recebestes, de graça devereis dar. Essas são para nós palavras da salvação. Glória a vós, Senhor. E esse evangelho que nos quer falar neste dia de hoje, hoje que na igreja celebra o 11º domingo do tempo comum, ele fala da ovelha sem pastor, né? Ou também ali podemos dizer, durante o evangelho, dá para sim refletir sobre há algumas ovelhas que também se perderam, e a missão dos discípulos era então recuperar. E quem são essas ovelhas? É o povo, né? E até hoje, né? Então, aqueles que representam a igreja, eles são os pastores que devem conduzir o seu rebanho de maneira pacífica, harmoniosa, né? Com fé. Jesus é capaz de ver as necessidades do povo, um olhar profundo sobre o sofrimento da outra pessoa, vê as ovelhas sem pastor, ou porque o pastor abandonou também a ovelha, não se deixarem cuidar. Muitas vezes acontece também, a ovelha, as pessoas não querem ser cuidadas. É muito comum, né, as pessoas acharem defeito. Eles falam, às vezes, da igreja, qual que está errado isso, errado aquilo. Eles querem, as pessoas, às vezes, querem um pastor, um Deus do seu jeito, e não é dessa maneira. O Deus é de todos, e temos que ter a serenidade, né, de sermos solidários uns com os outros. Quantas pessoas estão perdidas, errando na vida, sem achar uma direção? Gente fixada em coisas banais, supérfluas. Pode também aqui nesse evangelho indicar uma ovelha que se desgarrou do rebanho, alguém que decidiu fazer sua própria vida, o que bem entender, deixou Deus de lado e decidiu viver atendendo apenas os apelos carnais do próprio egoísmo. Há pessoas que rejeitam completamente cuidados com Deus. Então, existe aqui dois aspectos. A falta de pastor, no que podemos dizer que muitas vezes não estamos dizendo do pastor, falamos do evangelho aqui, que fala assim, dessa maneira, daquele que cuida das suas ovelhas. E também as ovelhas que não se deixam cuidar. Jesus escolhe algumas desses discípulos, que são pessoas comuns, são pessoas frágeis, mas cheios de imperfeições também, mas valeria a pena retomar este texto, né? Com os 12 que Jesus chamou e mandou eles sair evangelizando.
quem sabe nós teríamos também nos julgamentos em relação a esses que hoje são líderes da igreja. Falamos aqui dos católicos em relação também ao Papa, bispo, aos padres, né? Todos aqueles, né, consagrados, que certamente essas pessoas são obrigadas por vocação a uma vida de santidade e retidão. Nós somos chamados a isso. Não somos perfeitos, somos pessoas frágeis, são pessoas também que trazem uma história de vida. E, portanto, ele deu o poder para os discípulos, né, curar doentes, expulsar demônios. E hoje, então, o que podemos dizer? De muitos demônios é tudo aquilo que é de ruim que acontece, não vem de Deus. Então, e essa que precisa ser muitas vezes a doença curada. Essas coisas malignas. Então, devemos ter a serenidade na comunidade, no lugar que moramos, na nossa família, na nossa casa, ter um bom relacionamento e também, muitas vezes, pedir uma desculpa, não ter medo nem vergonha. Então, esse evangelho de hoje faz nos lembrar daquele que é o bom pastor e as ovelhas que obedecem, né? Quer dizer, elas seguem aquele que é o seu, que cuida das suas ovelhas, que é o bom pastor. Louvado seja nosso Senhor Jesus Cristo, para sempre seja louvado. O tempo está passando, mas ouvimos uma canção rapidinho, depois voltamos logo em seguida com os aniversariantes do dia.

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1: Estamos de volta com o programa Caminhando com a Igreja, aqui pela Rádio Comunitária 104.9 FM de Cerro Branco. Aniversariantes, membro do dizimista do dia de hoje, temos aqui na nossa lista, temos Jucimara Roberta Souza Machado. E também, lembrando, né, nossos parabéns com o Padre Antônio, no que esteve de aniversário ontem, né? E outras pessoas estão no aniversário, outra data comemorativa, um parabéns a todos, que Deus abençoe no seu dia a dia junto de seus familiares.

Estamos de volta com o programa Caminhando com a Igreja pela Rádio Comunitária 104.9 FM de Cerro Blanco. Lembrando, então, temos aí logo mais às 9h30, a inicia a procissão motorizada lá próximo à antiga Ser Servis, aqui para a festa da Igreja Matriz Santo Antônio, em seguida com bênção dos carros ali na chegada na frente da Matriz. 10 horas a missa festiva, presidida pelo Bispo Dom Edson, e almoço, né, durante meio-dia. Temos também quem quiser buscar para casa, já antes das 12 já estão servindo. À tarde temos animação aí com a banda Quarteto Musical, e durante todo o dia haverá Boa Copa Cozinha, temos bazar também e alguns sorteios durante a tarde. Todos estão convidados, desde já nosso muito obrigado aí pela presença de todos. Todos estão convidados. E já encaminhando para o final do programa, agradecendo os ouvintes mais uma vez que estiveram nessa manhã conosco, nossos apoiadores, e também aqui a rádio pela oportunidade, o Olíbrio que estava aí mais uma vez nos assessorando. Nosso muito bom dia, uma boa festa, uma boa semana. Deus abençoe a todos, Deus que Pai, Filho e Espírito Santo. Amém. E fico aí com a canção do Santo Antônio, né, em homenagem à nossa grande festa no dia de hoje. E nosso cordial bom dia. A gente volta então no próximo final de semana, se Deus assim o permitir.

Muito bem, são 8 horas, vamos ficando por aqui com o programa Caminhando com a Igreja, que volta amanhã. Na sequência, como acontece todos os domingos, entra no ar o programa Aquecendo os Corações, um programa da Congregação Betel aqui de Cerro Branco. Está aí para apresentação o pastor Claudinho.

Programa Aquecendo Corações com o Amor de Cristo. Só o amor de Jesus pode aquecer corações, também o seu. Assim saudamos a cada um de vocês nesta manhã de domingo, 14 de junho de 2026. Que Deus nos abençoe ricamente, no objetivo de levar até a tua vida uma mensagem de conforto, de consolo. Hoje, fundamentado no capítulo 113 do Salmo. Salmo 113, louvor a Deus pela sua bondade. Aleluia. Servos de Deus, o Senhor, louvem o seu nome. Que o nome do Senhor seja louvado agora e para sempre. Desde o nascer do nascer até o pôr do sol, que o nome do Senhor seja louvado. O Senhor governa todas as nações, a sua glória está acima dos céus. Não há ninguém como o Senhor, nosso Deus, que tem o seu trono nas alturas, mas se inclina para ver o que há no céu e na terra. Ele livra da humilhação os pobres e tira da miséria os necessitados. Ele faz com que eles sejam companheiros de governantes, dos governantes do seu povo. Ele faz com que a mulher que não tem filhos seja respeitada no seu lar e a torna feliz, dando-lhe filhos. Aleluia. Eis aí o texto do Salmo, capítulo 113. Destacamos deste texto que acabamos de ouvir, o versículo, não há ninguém. Não há ninguém como o Senhor, nosso Deus, que tem o seu trono nas alturas, mas se inclina para ver o que há no céu e na terra. Estimados ouvintes do programa Aquecendo Corações, todos nós gostamos de surpresas. Há até quem diga que a vida é uma caixinha de surpresas. Grandes ou pequenas, elas sempre motivam um sorriso, um abraço e uma palavra de gratidão. A Bíblia também é uma caixinha de surpresas. Uma página, um capítulo ou um texto lido sobre certas qualidades, atos ou bênçãos particulares de Deus, e imediatamente a nossa alma se encontra novamente cheia de consolo, cheia de paz e elevo espirituais. Assim é o Salmo 113. Não é dos mais conhecidos e lidos, mas é surpreendente, extraordinário e confortador. Em seu caráter profético, à luz de Cristo, os versículos 5 e 6 dizem: não há ninguém como o Senhor, nosso Deus, que tem o seu trono nas alturas, mas se inclina para ver o que há no céu e na terra. Essa é a mais pura verdade. Jesus Cristo, depois de morrer na cruz para a nossa salvação e ter sido ressuscitado ao terceiro dia, subiu aos céus e se encontra entronizado com o nome, que é o mais importante de todos os nomes: Deus dos deuses e Senhor dos senhores. Porém, mesmo assim, ele se digna a estar conosco até o fim dos tempos, conforme a sua promessa, e ser o nosso mediador para com o Pai e o Espírito Santo, em relação a tudo quanto precisamos para a nossa vida aqui no mundo, tanto material quanto espiritual. De forma simples, os versículos 7 a 9 do Salmo exemplificam isso, reafirmando que o Senhor é o nosso companheiro diário, que tudo vê, conhece e age para exaltar humilhados, acudir necessitados, reorientar vocações e livrar de traumas e privações. Estimado ouvinte do programa Aquecendo Corações, confie no Senhor. Conte a Ele todos os momentos, conte com Ele em todos os momentos, pois não há ninguém como o nosso Deus. Não há ninguém como Deus Criador, Redentor
e santificador. Somente Ele é capaz de nos ouvir, somente Ele é capaz de nos responder e de estar conosco de fato e de verdade. Deus está conosco hoje pela palavra e pelos sacramentos, batismo e Santa Ceia. Onde estes meios da graça estão presentes, ali Deus está presente com o seu poder, com a sua graça, com o seu amor, com a sua misericórdia. Que a nossa oração seja essa. Ó Senhor, único e soberano Deus, Pai, Filho e Espírito Santo, recebe o meu louvor pelo amor e cuidado que sempre tens por mim. Em nome de Jesus. Amém.

fortaleza, socorro bem presente na angústia. Portanto, não temeremos ainda que a terra muda e ainda que os montes se transportem para o meio dos mares, ainda que as águas rujam e se perturbem, ainda que os montes se abalem pela sua braveza, o Senhor dos Exércitos está conosco. O Deus de Jacó é o nosso

este Deus, o Deus triuno, Pai, Filho e Espírito Santo, este sim é capaz de nos levantar, é capaz de fazer a diferença na nossa vida, no nosso dia a dia, sempre, sempre de novo. Queremos destacar que hoje, logo mais, 9 horas da manhã, temos o culto aqui da Congregação Betel. Então hoje, 9 horas da manhã, culto aqui da Congregação Betel. Vamos estar lembrando os aniversariantes da semana que passou. E vamos estar orando, agradecendo, renovando nosso pedido de bênção junto às suas vidas. Lembramos o Hélio Pfeiffer, Júlia Zeibert, Martinho Miller, Delcy Schwantz, Lisette Gueres, Franciel Sig, Janice Kasburg, Marinês Hoffmann, Lenir Miller, Belonide Oliveira, Gabriel Becker, Hélio Euwanger. Então, a vocês aniversariantes, um abraço todo especial, que a graça, o amor e a paz de Deus habite ricamente no coração, na vida e no viver diário de cada um de vocês. Vamos estar orando por vocês logo mais no culto, 9 horas da manhã. Também queremos destacar que na próxima quinta-feira, às 19h30, teremos o culto no bairro Rio Branco. Então, próxima quinta-feira, dia 18, culto no bairro Rio Branco. E lá vamos estar orando pelos aniversariantes do mês de junho. Lembramos aqui Vera Miller, Christian de Menezes, Jocelaine Varros, Virissari Xavier, Mirelle Alves, Jussara Fritz, Marli Hoffmann, Paulo Lang. A vocês, aniversariantes, um abraço também todo especial, que a graça e o amor de Deus também tenham a oportunidade de envolver, de cuidar a vida, de estar em vocês e lhes proporcionar também um novo e abençoado ano de vida. Vamos estar orando por cada um de vocês no próximo culto, dia 18, próxima quinta-feira, 19h30. Está aí o nosso convite. Também, sob a graça e a bênção de Deus, na próxima terça-feira, vamos estar concluindo 6 grupos de estudos que estão acontecendo. Então, na próxima terça-feira, lá na casa do Laércio Dil, na casa do Artêmio Pfeiffer, Lisete Fardim, Dyson Rodrigues, Mário Coutts, Milton Melchior. Acontecem, então, os grupos de estudo. Está aí o nosso convite, a última rodada desse trabalho aí junto a estas famílias. Então, está aí o nosso lembrete, o nosso convite. E na próxima sexta-feira, daremos continuidade ao grupo que foi iniciado na sexta que passou. E na sexta-feira, dia 19, o grupo acontece lá na casa da Alone e da sua irmã Regina. Então, está aí o nosso convite especial também para esse momento. Aproveitem estas oportunidades. Assim, chegamos ao final do programa Aquecendo Corações desse dia. Desejamos a todos os nossos ouvintes um ótimo domingo, uma ótima e abençoada semana. E se Deus permitir e quiser, próximo domingo, dentro do mesmo horário, o programa Aquecendo Corações estará de volta. Um abraço a todos e até lá.

0: 8 horas e 19 minutos, vamos encerrando aqui o programa Aquecendo os Corações, que volta no próximo domingo. Então, na sequência da nossa programação, vou deixando aqui uma pequena seleção musical, até a chegada do William Berger, né? Às 9 horas tem o programa Banda Fest, né? Eu volto às 19h30 com o Domingo Especial, com bandas e bandinhos. Até lá!
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1: 8 horas e 39 minutos.

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0: dê o máximo de si. Depois de quase 12 meses de preparação, os jovens fuzileiros navais aguardavam ansiosamente pela entrevista final com o almirante, que acontecia no último mês de treinamento. Chegou o grande dia para o jovem Jimmy Carter, que no futuro se tornaria o presidente americano. Impecavelmente fardado, ele se dirige ao gabinete do almirante. Entra e fica em pé no meio da grande sala quando o almirante inicia a entrevista. Jovem, como foi o treinamento para você? Excelente, senhor, respondeu Jimmy Carter. Quantos alunos serviram neste navio?
1: Por volta de 800 jovens, senhor.
0: Qual foi a sua classificação?
1: 51º, senhor.
0: O almirante então comenta: uma boa colocação. Em seguida, o almirante dirige-se à porta e, antes de sair, faz uma pergunta: você deu o máximo de si? Jimmy refletiu por alguns segundos e respondeu: não, senhor. O almirante então sai da sala, mas volta, abre a porta e coloca somente a cabeça para dentro do ambiente e faz uma última pergunta: e por que não?

dê o máximo de si. Nossa mensagem do dia para o dia de hoje. Mensagem motivacional na manhã de hoje. Aproveitando, eu gostaria de desejar aos nossos amigos ouvintes um bom dia e um excelente e abençoado domingo.

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3: Olá, olá, olá, muito bom dia, amigos ouvintes da Rádio Com Cerro Branco, 104,9 FM. Sejam todos muito bem-vindos! Manhã linda de domingo, hoje dia 14 de junho do ano 2026. Eu me chamo William Berger Hernandes e a partir de agora eu estou chegando na companhia de todos vocês nesta manhã de domingo, manhã bonita, sol, céu azul, uma leve brisa de nuvens sobre o céu, o tempo é bom e a previsão é de tempo bom também para os próximos dias. Temperatura 14 graus e meio, umidade relativa do ar 81,7%, pressão atmosférica 1009,9 hectopascais. Estamos entrando no ar, chegando com o nosso programa que anima, que diverte, que leva boa música e preserva a nossa tradição alemã. É o programa da alegria Band Fest entrando no ar a partir de agora. Com o melhor de bandas, bandinhas e músicas alemãs até às 14 horas. Programa de número 92, 92ª edição do programa Band Fest. Bom dia para vocês que estão por casa, aproveitando o domingo, ligados na Rádio Com Cerro Branco. A vocês que estão também me levando de carona pela estrada, aproveitando o domingo para passear com a família e o rádio na audiência da Rádio Com Cerro Branco. Muito obrigado aí pela sua preferência, pelo seu carinho. Obrigado por você escolher a Rádio Com Cerro Branco e o programa Band Fest para ser a sua companhia para este domingo. O melhor aí de bandas, bandinhas e músicas alemãs a partir de agora até às 14 horas no Band Fest. Os nossos telefones, os nossos contatos aí para vocês participarem, os nossos meios de participação no programa Band Fest. WhatsApp 996191014. E o Facebook William Berger. Liguem, participem e peçam a sua música. Eu estou aguardando aí o seu pedido musical aqui no programa Band Fest, que conta com os seguintes apoiadores culturais. 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E anunciando para os nossos ouvintes que teremos aqui na abertura musical do programa de hoje o nosso destaque musical do programa Band Fest. Cantor de músicas alemãs, cantor do estilo Schlager, músicas alemãs, toca e canta músicas alemãs, cantor chamado Thomas Hotfuss. Thomas Hotfuss é o nosso destaque musical e é o nosso homenageado de hoje no programa da Alegria Band Fest. Thomas Hotfuss é um cantor, então, aí do estilo da música alemã, da música tradicionalista alemã, que canta e toca músicas em alemão. Iniciando a nossa abertura, trazendo a nossa abertura musical de hoje, então, Thomas Hotfuss, Lieber Gott, querido Deus. Ein Traum der Liebe, um sonho de amor, de Thomas Hotfuss. Depois, na sequência, tem a banda Comunicação, Lembranças, e também musical Corpo e Alma, Baile Alemão. 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Jetzt ist die Temperatur im Stadtzentrum von Cero Branco, Stadt, 14 Grad und die relative Luftfeuchtigkeit 74%. Maravilha, maravilha, abertura musical, vamos arredar as mesas, as cadeiras e também o sofá, vamos dançar, brincar e se divertir, que com certeza você vai curtir muito o programa da alegria deste domingão e curtir a nossa seleção musical, que tem produção musical aí do William Berger e também apresentação aí do amigo William Berger. Vamos lá então, abertura do Band Fest.

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0: O melhor de bandas, bandinhas e músicas alemãs no programa Bandfest. Tivemos a nossa abertura musical de hoje do programa com o cantor de músicas alemãs, cantor de Schlager, Thomas Rothfuss, Lieber Gott, querido Deus, e também a música Ein Traum der Liebe, um sonho de amor. Banda Comunicação, Lembranças e Musical Corpo e Alma, Baile Alemão. Mas que baile bem bom esse baile de alemão aí, esse baile alemão aí, com Musical Corpo e Alma, aqui na programação do nosso Bandfest. Meus amigos, em seguida já vou começar a atender os primeiros pedidos na manhã deste domingão.
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0: Maravilha, maravilha! Programa da Alegria Band Fest no ar, aqui pela Rádio Com Cerro Branco 104.9 FM. Meus amigos, quero fazer um convite para todos vocês participarem aí da festa em honra a Santo Antônio aqui em Cerro Branco. A Paróquia Santo Antônio de Cerro Branco convida você e sua família para participar da tradicional festa em homenagem ao padroeiro Santo Antônio. Programação, então, para este domingo, dia festivo. 9:30, procissão motorizada e bênção dos veículos. 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Muito bem, vamos seguindo com o nosso programa da Alegria Band Fest, com o melhor de bandas, bandinhas e músicas alemãs. E nós vamos aqui trazer os recadinhos dos ouvintes no programa. Recadinho que eu recebi antes do programa entrar no ar. Olha só que maravilha! O pessoal participando com William Berger ali antes do programa entrar no ar. Que coisa boa, pessoal! Curtindo mesmo aí a nossa programação. Um grande abraço aqui para minha amiga Nair Bratstreichel do Arroio Bonito. Hallo Nair, guten Morgen, wie geht's? 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
0: Danke schön, meine großen Freunde Nair Bratstreichel. Participiert bei Bandfestprogramm von dieser Sonntag. Danke schön, ja. Nair aí participando então do programa da Alegria Band Fest, com o melhor aí de bandas, bandinhas e músicas alemãs. Vamos aqui mandando mais abraços no programa Band Fest. Vou rodar em seguida, então, abrindo o bloco musical. Para minha amiga Nair Bratstreichel, lá para a Bianca, para o Eric, para todos os amigos da terceira idade, de todos os grupos. Aí para nossa amiga Fernanda também, um grande abraço. Aí para a turma de Agudo também. E para os netinhos, a Bianca e o Eric, eu vou rodar aí para vocês. Zuzerkus, beijinho doce em alemão, e os atuais, pássaro livre. Vai aí na sequência aí pra vocês, tá bom? Minha amiga Nair Bratstreichel, grande abraço, tudo de bom aí para vocês. Um abraço aqui também pra minha amiga Paula Renata, em Cachoeira do Sul, participando do programa. Também já ligou pra mim, já pediu música, vai na sequência aí as músicas aí do bloco musical aí também pra nossa amiga Paula Renata e família. Bom dia também pra minha amiga Gorete Rodrigues. Alô Gorete, abração, tudo de bom, Gorete Rodrigues. Ao tio Tuti, a Janaína, também o Matheus. E também, claro, para as meninas, a Emily e a Julie, tudo de bom aí para vocês, meus grandes amigos aí em Novo Cabrais. É, Gorete Rodrigues e família. Vai a sequência musical aí para vocês também, tá bom, minha amiga? Obrigado aí pela audiência de sempre. Teca Baumhard. Grande abraço também, está na audiência aqui do programa. Vai a sequência musical aí pra Teca Baumhart. Quero mandar aqui um abração também, minha amiga Terezinha. Alô Terezinha, linha alta de baixo, participando, curtindo aí o programa, juntamente aí com seu Neri. Tudo de bom pra vocês. A Terezinha pediu aqui uma música com JM e eu rodo o último baile aqui na sequência com o musical JM, tá bom? E ela pediu também aqui Caquinho de Vidro, Clayton Borges, com participação do César Brassini. Vai na sequência aí também do bloco musical aí pra nossa amiga Terezinha. Abração aqui também para o seu Darcy da Silva, Travessão Schenfel Candelária, participando, mandando homenagem e abraço para todos os ouvintes que estão na escuta do programa, para o William Berger também, a todos nós da rádio, muito obrigado, meu amigão, para sua esposa Cirlei, também para o filho Jefferson aí na cidade de Encantado e para toda a turma aí também da Vila Botucaraí. E o seu Darcy pediu aqui Banda Corpo e Alma. Daqui a pouquinho vou rodar Banda Corpo e Alma aqui na programação, tá bom, seu Darcy? E ele pediu aqui Os Atuais, a música que começa dizendo Dançando na Pista. É, e eu vou rodar aqui a Garota do Baile, a Garota do Baile com Os Atuais. Vai aqui na sequência para o senhor, tá bom, seu Darcy? Obrigado aí pela participação. Bom dia, amigo. Hoje quero fazer uma homenagem especial para minha mãe, Lorena Vraz, que está fazendo 88 primaveras. Olha só que legal, maravilha. Parabéns aí para minha grande amiga Dona Lorena Vraz, que está completando mais um ano de vida hoje. Muitas felicidades, muitos anos de vida, bastante saúde, paz, alegria e muitas realizações. Programa de hoje Band Fest, todo especial aí para a Dona Lorena Vraz, que está de aniversário. Ela recebe a homenagem da filha Leone Redel. Grande abraço aí pra minha amiga Leone Redel, fazendo uma homenagem toda especial para a mãe Lorena Vraz, que hoje está completando 88 primaveras. Olha só que maravilha, 88 primaveras no dia de hoje. Vai a sequência musical também aí para Leone Riedel, para sua mãe, a dona Lorena Vraz, e claro, para todos os aniversariantes do dia de hoje, para todos os amigos que também estão ligados no nosso programa Band Fest. Recadinhos também no Face do William Berger. Vamos dar aqui o nosso bom dia para Tani Santos, para a Cláudia Teixeira, para o Celso e a Suzana Ruffi, em Paraíso do Sul, mas hoje estão aí curtindo lá em Uruguaiana. Ô, coisa boa, aproveitando aí para passear aí. Tem que aproveitar a vida. Celso e Suzana Ruffi dizem aqui o seguinte: bom dia, estamos em Uruguaiana, visitando os primos. Hoje, um lindo dia de sol e escutando esse seu maravilhoso programa. Vai um forte abraço para você. Obrigado aí, Celso e Suzana Ruffi, lá de Paraíso do Sul, hoje na cidade de Uruguaiana, aproveitando este domingo belíssimo de sol, visitando os primos por lá em Uruguaiana. Que legal! Obrigado pela participação aí de vocês. Vai a sequência musical aí também para o Celso e a Suzana Ruffi. O Geraldo Belmiro, bom dia e ótimo programa, meu amigo. Obrigado, meu amigão. Grande abraço aí para você e toda a família em Cachoeira do Sul. A Sônia Menezes, bom dia. Obrigado também pela participação e a sequência musical também para vocês. Vamos lá então com o nosso programa Band Fest, a sequência musical. Daqui a pouquinho tem música também para o Sérgio Hernandes e para a Suzana aí no Rincão Bonito, que também estão ligados no programa Band Fest. 996191014 é o nosso contato para vocês ligarem e participarem, e também o Facebook William Berger. Manda essa música também para dona Norma Dunk e para o seu Orlando, que gostam muito dessa música.

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0: 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Bom demais a estar na companhia dos nossos ouvintes neste domingão no programa Band Fest. Mandando aqui abraço para o Sérgio Hernandes. Alô, Sérgio Hernandes, lá no Rincão Bonito Novo Cabrais. Bom dia, William, na sintonia do programa Band Fest. Roda uma música para curtir. Ofereço a todos os ouvintes e apoiadores culturais abraços. Abraços aí para o Sérgio Hernandes e também para a Suzana aí no Rincão Bonito, curtindo o nosso programa.
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0: Vou rodar na sequência aqui, Orquestra La Montanara, Zaitsu Frieden e Monte Carlo São João. Vai aí para o Sérgio Hernandes e também para a Suzana aí no Rincão Bonito, essas duas músicas. E também para toda a turma lá do Rincão Bonito. Mandar um abraço aí para o seu Laurindo Rosa, para a dona Sônia aí também no Rincão Bonito. Lá pro nosso amigão Arthur, também do Rincão Bonito, grande abraço. Um alô aí também para o seu Hélio Treichel aí também, acompanhando a nossa programação e toda a turma. Vai a sequência aí para vocês também, certo? Seu Darcy da Silva aí do Travessão Schenfel Candelária pediu também uma música aí da banda Corpo e Alma, e eu rodo esta aí, bem bonita, com musical Corpo e Alma, música faixa número 2 do CD aí da banda Corpo e Alma, Dançando em Linha Catarina. Bonita demais essa música, Dançando em Linha Catarina, bandinha aí com a banda Corpo e Alma, musical Corpo e Alma, tá bom? Na sequência, eu estarei atendendo aqui também um pedido musical para o Vilmar Padilha. Alô, Vilmar Padilha! Bom dia, amigo! O Vilmar Padilha pede música Cartinha Linda. Vamos ouvir aqui na sequência aí para o nosso amigão o Vilmar Padilha, a música Cartinha Linda com a banda Corpo e Alma, que neste bloco vão tocar duas músicas, Dançando em Linha Catarina e Cartinha Linda. Quero mandar um abraço aqui, um alô também para minha amiga Nelcy Maia. Alô, Nelcy, grande abraço, tudo de bom, obrigado aí pela audiência no programa. Ela mandou mensagem lá no Facebook, na nossa publicação, E ela diz o seguinte: bom dia, William, tudo certo? Tudo bem, e com você tudo bem, amiga Nelcy Maia? Roda uma música pra turma de sempre, abraço! Então vai a música aí pra toda a turma aí que estão nos acompanhando aí, pra turma de sempre, isso aí! Grande abraço aí, obrigado pela companhia aí a Nelcy Maia e sua família e também a todos os seus amigos. Vou rodar aqui para Nelcy Maia com o musical Monte Carlo São João, tá bom? A música aí, vamos oferecer esta aqui para Nelcy Maia e aí para toda a turma aí que estão nos acompanhando aí. São João com Monte Carlo, a segunda música do bloco musical. Gente, eu vou finalizar esse bloco com chave de ouro, mas claro que sim. É, oferecendo aí para toda a turma aí que estão nos acompanhando também. Mandar lá para minha amiga Marisa Maciel também, ligada no programa. Bom dia, meu amigo, tudo bem? Hoje meu irmão Osvaldo Eli Maciel está de aniversário. Desejo tudo de bom para ele, Marisa Maciel. Alô, minha amiga, muito obrigado aí pela participação aqui no programa Band Fest, o programa da alegria de todos os domingos. Parabéns aí para o seu Osvaldo Eli Maciel, completando hoje mais um ano de vida, mais uma primavera. Muitas felicidades, seu Osvaldo. Tudo de bom, muitos anos de vida, bastante saúde, paz, alegria e realizações. Já já tem a homenagem de aniversário aqui no nosso programa. Vamos oferecendo então a valsa da vovó Elfrida com a banda Vibração. Vamos oferecer aí para Marisa Maciel e para o seu Osvaldo Eli Maciel pelo aniversário hoje. O programa Band Fest é todo especial também para o seu Osvaldo Eli Maciel pelo aniversário. E também para a nossa amiga Marisa e toda a família Maciel, certo? Vamos então de música na sequência do Band Fest. Valsa da vovó Elfrida, seu Darcy também pediu para curtir aqui, então vamos lá com a sequência do nosso programa da alegria.

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0: Maravilha, programa da alegria Band Fest com melhor e músicas alemãs, atendendo aí os pedidos musicais dos nossos ouvintes. Gostaria de mandar aqui um grande abraço para Maria Pedroso, Ivete Lúcia Lovato, Inês Maristela Pribe, também o Lorenzo, a Brenda Laís Zimmermann, que estão ligados aí no nosso programa, e toda a família. Tudo de bom aí pra vocês. Meu amigo Jairo Wagner Pereira, grande abraço ao Jairo e sua família. Cláudia da Rosa, Laci Diniz, Terezinha Dutra, Edida Silva, Rose Freitas, Irene Vieira, Marisélia Santos, Adi Marina Magalhães, nos acompanhando. O meu amigo Roberto Alex Amaral Rodrigues, também um grande abraço para o amigo Roberto, para minha amiga Vivian Borba Alves, a Laura Alves Rodrigues e, claro, o Arthur Alves Barbosa, lá em Cachoeira do Sul, nos acompanhando aí. Tudo de bom aí para vocês. Agradeço a audiência no programa Band Fest. Tem recadinho aqui no programa Band Fest. Vamos colocar aqui na programação o áudio aí do ouvinte no ar, certo? É um abraço lá para Cachoeira do Sul. Novamente vai o meu abraço aí para a turma de Cachoeira. A Maria Lima e o Milton Gama estão ligados aqui no programa Band Fest, estão aí na audiência, todos os domingos eles estão aí acompanhando o nosso programa e aqui estão mandando uma mensagem de voz. Vamos ouvir na sequência. Bom dia, Maria Lima, tudo bem?
1: Oi, William, bom dia, tudo bem? Nós estamos bem, graças a Deus. William, assim, se tu poder colocar para nós, Barquinha de Ouro. Um abraço, William, um bom e abençoado final de semana, uma semana muito abençoada para você, para o seu Sérgio Hernandes, a dona Suzana, tudo de bom para vocês. Estamos aguardando, estamos escutando o programa, aguardando a nossa música. Tchau!
0: Muito bem, obrigado aí pela participação, minha amiga Maria Lima e o Milton Gama, no bairro Santa Helena, nos acompanhando lá em Cachoeira. Tudo de bom aí para vocês. Já vou rodar agora na sequência aí a música que vocês pediram aí. Barquinha de Ouro, banda universitária. E grande sucesso aí da banda universitária aí para o casal Milton Gama e Maria Lima. Aproveitando, nós vamos oferecer esta música aí também com a banda universitária Barquinha de Ouro. Manda lá para nossa amiga a Rejane da Silva Carsbur. Alô, Rejane! A Rejane gosta muito de curtir esta música aí da banda universitária Barquinha de Ouro. Vai lá para a Rejane da Silva Carsbur, para o Jorge, para a Regineia da Silva Carsbur, também para a Gabriela Carsbur. Aí para toda a família Carsbur. Lembrando que a partir de agora nós estamos também transmitindo através da nossa live no Facebook William Berger, o programa da Alegria Band Fest. Bem-vindos os amigos que estão aí nos assistindo. Deixem aí nos comentários o seu recadinho, a sua homenagem, o seu pedido musical, que eu disparo o play e atendo o seu pedido aqui na programação, tá bom, gente? E quem puder compartilhar a nossa live também, compartilhem para que mais amigos também possam nos acompanhar, certo? 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Aproveitando aqui o espaço, vamos homenagear alguns amigos que sempre, todos os domingos, estão nos acompanhando aqui na programação. E aproveitando com os abraços que eu vou mandando aqui, com a homenagem que eu vou mandando no programa, vai a sequência musical também aí para os ouvintes. Aqui no Band Fest é assim, meus amigos. William Berger manda homenagem e a sequência musical automaticamente já vai para os amigos que eu mandei homenagem. Para Irene Alves dos Santos e o Alceri, um grande abraço. Para Simone Rodrigues, do Rincão Bonito Novo Cabrais. Para Diana e toda a família. Norma Dunque e seu Orlando em Cerro Branco. Seu Miro e a Dona Valira, seu Almir e a Dona Valira, aí um grande abraço aí, tudo de bom para vocês aqui em Cerro Branco. Para o nosso amigo César Laval, tudo de bom. O Romilo e a Marta Meyer aqui em Cerro Branco. A Diva Meyer e o Hard lá em Santa Maria. Seu Valério Altair Carlsburg no Arroio Bonito. João Darcy, a Claudete, tudo de bom para vocês. Romeu Enks e Erenim Cerro Branco. Ilmo Degue e família. Claudete Padilha e Leomar Padilha, Novo Cabrais. O Piá da linha São Pedro. Adriana Heckbeber, também ligados no programa. Aqui na nossa live, a Irene Vieira. Bom dia, amigo. Bom dia, minha amiga Irene. Seja bem-vinda ao programa Band Fest, Rádio Com Cerro Branco, 104.9 FM. Raul Pavanato e Dorli, Novo Cabrais. Erondina, Palmital, Candelária. Também o genro Jorge Valman. Lisiane da Silva, Juliana, Clarícia Valman, Rodrigo Liane, Lisiane, Eduardo, Bernardo. Também para o Joselito, a Helenita Lenar, a Alessandra e também o Joel. Claudete da Silva Vargas, Vila Botucaraí, a Taila, a Tailane, o Claudionei, a Sheila, o Maneco, a Manuela, o Arcildo Bredoff, um grande abraço também na audiência, Antônio Cardoso da Silva, linha Alta de Baixo e família, Jocelaine Enques, linha Curitiba e toda a família, Roseli Hudson, um grande abraço também na audiência do programa, Eduardo, Jéssica Silva e Luísa Silva, Hernando Fritz e Rosana Fritz na linha Lajeado. Também aqui para a nossa amiga Jandira Rodrigues e o Chico Rosa, Marisa Pfeiffer, o Elton, a Bárbara Pfeiffer, o Otávio, também a Mirelle e toda a família aí na linha Pfeiffer. João Carlos e aqui também o seu seu Osmar Dutra, grande abraço aí seu Osmar Dutra, a Ana Clara e a Milena também na linha Schultz, Leci Casper e família, Roseli do Nascimento, Rincão Bonito, também para o seu Ari Pribnal, Lorena Winter, Palmital Candelária, Morgana, o Luciano, Fernando, a Deise, a Eloá, a Tiele e o Chico, Fernanda Rosa, linha Pfeiffer, Rosélia Alvarino, Vó Maria e o Ivandro, Leomar, Valmor, Langhammer também e família, Sandra Pontel, Laura Ferreira, Maria Gessi Ferreira, Cláudio Rolf, a Dona Isaura em Candelária, Joyce Rodrigues, Camille Rodrigues, Ariel e família, aos meus amigos e colegas também da EMF, Teófilo Teodoro Strecken, Novo Cabrais, e a todos os amigos das demais escolas aí de Novo Cabrais, de Cerro Branco, tudo de bom aí para vocês. Lá para Elisandra Escortegana, Lara Betina, a Paloma Escortegana também e toda a família Escortegana. Edilson Belin, família, Hilton Edil Minx, Flávio Bonelli, linha Santo Antônio, e a nossa amiga Lorena também, um grande abraço. Ilga Gladys Abit, Tati Carvalho, Tassiane Carvalho dos Santos, Juan Júnior Monteiro, Liane Felizardo, seu Fernando Arthur Melchior na linha Pfeiffer, Gessilda Fafi, linha São Luís e família, seu Hard Elvanger também. Grande abraço aí, tudo de bom pra vocês. Tem música na sequência aqui pra vocês. Foi um pedido aí da Gessilda Fafi na sexta-feira. E como sexta-feira o horário ali depois das 17h30 às 19h do fim de tarde é músicas gaúchas e nativistas, eu não consegui tocar a música ali que a amiga Gessilda Fafi deixou como pedido musical, mas eu vou rodar agora no bloco musical a música Foi Num Olhar, com Renan Júnior. A Gessilda Fafi oferece especialmente para o seu eterno namorado, o seu amor, seu eterno namorado, seu Hard Elvanger, pelo Dia dos Namorados. E eu rodo na sequência, então, finalizando o bloco, Foi Num Olhar, com Renan Júnior, tá certo? Então nós vamos ouvir aqui na sequência. Deixa eu ver aqui quem mais eu mando homenagem. A Elizabeth Peterman, a Letícia e a neta Lívia aí no Arroio Bonito. Já já tem mais homenagens aqui no programa. Nossa live à sua disposição, William Berger. Participem, deixem o seu recadinho na live, que eu estarei atendendo o seu pedido musical. Também na nossa publicação, no vídeo do William Berger, no Messenger, no nosso WhatsApp, 996191014. Liguem, participem e peçam a sua música. Vamos lá então com a banda universitária Barquinha de Ouro. Depois eu rodo aqui atendendo também um pedido musical para o seu Nilceu Puntel. Pediu a música Jéssica, rodo na sequência também. E vou rodar aqui, finalizando também este bloco, Foi Num Olhar, com Renan Júnior, atendendo a Gessilda Fafi, da linha São Luís, para o seu Hard Elvanger aí, pelo Dia dos Namorados. Então, a música Foi Num Olhar, aqui na sequência musical. Bom dia pra vocês!

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Maravilha, bom demais é estar na companhia dos nossos ouvintes neste domingão, dia 14 de junho, programa da Alegria Bandifest, programa festivo e dia festivo também na festa em honra a Santo Antônio Cerro Branco. 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

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Maravilha! Vamos seguindo aqui com o programa da Alegria Band Fest, com o melhor aí de bandas, bandinhas e músicas alemãs. Eu gostaria de mandar um grande abraço aqui na nossa live para a Terezinha Dutra. Bom dia, amigo! Abraço, Deus te proteja! Amém! Muito obrigado igualmente! Deus proteja você também e sua família, amiga. Obrigado por estar aí nos acompanhando também via live aqui no Facebook. Acessem o Facebook William Berger. William Berger ali com óculos escuro, óculos de sombra ali,
com uma foto de perfil aí, de um book fotográfico, William Berger ali com uma camiseta social, óculos escuros e olhando para o lado ali. Esse é o perfil aí para você acessar e nos acompanhar via live e participar do programa. William Berger aí no Facebook. Me sigam lá, meus amigos. Quem está aí em mãos com o celular, com o tablet ou também pelo computador, me sigam lá no Facebook, tá certo? William Berger aí no Facebook. Tem recadinhos aqui dos nossos ouvintes. Vamos com música aqui na sequência. Quero mandar um grande abraço aqui para minha amiga, a Renata Matias. Alô, Renata, tudo bem? A Renata Matias e o Osmar estão ligados no programa e estão mandando homenagem para a Andiara, que agora na próxima terça-feira, dia 16, estará completando aí mais um ano de vida, estará de aniversário. Parabéns para minha amiga Andiara, muitas felicidades, muitos anos de vida, que esta data se repita por muitos e muitos anos, bastante saúde, paz, alegria e realizações. A Andiara recebe as homenagens aí da Renata, do Osmar e, claro, de toda a família. A amiga Renata pediu aqui uma valsa, que a Andiara adora curtir valsas. E eu rodo na sequência uma valsa bem bonita. Valsa da meia-noite com a Banda Fest. Vai aí para Renata Matias, para o Osmar e, claro, para a nossa amiga Andiara, que adora curtir valsas. Olá, bom dia, sempre ligado na programação. Toca para nós Fuscão Preto em alemão. Grande abraço a todos que estão na escuta. É o Edilson Belling. Alô, Edilson, obrigado aí pela companhia, meu amigão. Está ligado aí na audiência aí do programa Band Fest. Pediu aí então Fuscão Preto em alemão, Schwarzer Fuka. Vamos lá então na sequência do Band Fest aí com a programação então musical. Banda Fest, Valsa da Meia-Noite, Evilmut Schwarzer Fuka, Fuscão Preto em alemão.

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0: Maravilha, maravilha, programa da alegria Band Fé. A temperatura neste momento em Cerro Branco é de 17 graus e 63,8% a umidade relativa do ar. Pressão atmosférica 1010,1 hectopascais. 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Vamos seguindo aqui com a nossa programação musical, mandando abraço para os nossos amigos ouvintes ligados aqui no programa. Vamos lá com o recado aqui diretamente do nosso WhatsApp 996191014. Bom dia!
1: Bom dia, amigo. Tudo de bom. Obrigado por se lembrar sempre de nós. Obrigado pela música. E toca a Senhorita também dos Atuais junto, tá? E um bom domingo pra ti. E um abraço. Estamos esperando tua visita, viu? Eu, o Jorge, a Regineia, a Gabriela e o Murilo. Estamos esperando. Um abraço e tudo de bom. Boa semana. Um abraço. Fica com Deus.
0: Obrigado, minha amiga Rejane da Silva Carsburg, da linha Pfeiffer. O Jorge, a Regineia, a Gabriela e o Murilo. A família Carsburg nos acompanhando aí, tudo de bom. Roda na sequência aí, Senhorita com os Atuais. A Rejane aí está agradecendo a música que eu rodei nos blocos anteriores aí da banda universitária Barquinha de Ouro. Rodei aí, ofereci pra ela também, ela gosta muito dessa música. E agora na sequência vai o pedido dela sendo feito aqui através do WhatsApp, tá certo? Sendo solicitado aqui e eu rodo na sequência Senhorita com os Atuais. Grande sucesso aí dos Reis do Baile. Gente, os Reis do Baile não podem ficar de fora do programa, nem pensar. Os Reis do Baile animam o nosso programa e são bons demais. Eles tocam e cantam muito bem. Nota 10, viu? Conjuntos Atuais. Banda de grande sucesso aí. Vamos rodar então, Senhorita, na sequência, tá bom? Mais recadinhos aqui, deixa eu conferir. Aqui já atendi o pedido, vamos lá então, vamos conferir aqui. Abraço aqui para o Arthur do Rincão Bonito. Alô, seu Arthur do Rincão Bonito. Ele está pedindo duas músicas em Deutsch, auf Deutsch. A Mississippi mit die Villanenses und San Bernardino mit Mirella. Auf Deutsch, ah, vamos rodar daqui a pouquinho aqui na programação aí, Mississippi San Bernardino aqui para o Arthur do Rincão Bonito que pediu. Estou na escuta, toca bandinha Boa Vontade, quero escutar, abraço amigo, é a Gecilda Faf aqui participando também no programa e ela pediu a bandinha Boa Vontade. E eu rodo na sequência aí, então, a bandinha Boa Vontade aí para a amiga curtir. A Gecilda Faf aí também vai para o seu Hard, Elvanger e aos meus amigos aí da linha São Luís. A Angelita Faf Zig, também o seu esposo, o seu Gerson Zig aí, vai a sequência musical também para vocês, tá bom? Aqui para o João Levino Bauer, da Rua 5 de Abril, a Aline Rosa Machado, também o Henrique, vai a sequência musical para vocês, Meu amigão Ivan Seckler, Ivan Cur Seckler, grande abraço aí pro Ivan e família, vai a sequência musical aí pra vocês também, tá bom? Lá pro seu Dibirto Novo Cabrais também vai a sequência musical do programa, o Jefferson de Cerro Branco, a Marta Borges e família, em Cachoeira do Sul, vai a sequência também do programa, o Paulo Roberto do Palmital Candelar e família, o Jair Bequilinha Brasil, vai a sequência também, para o amigo Ari Dias do Travessão Schenfel Candelária, também vai a sequência musical do programa, a Magali Farias da Silva desejando também um bom domingo para mim, deu um bom dia hoje ali no WhatsApp, obrigado, grande abraço aí para Magali Farias da Silva, a Manuela da Silva, o Theo da Silva e o meu amigo Maurício Moura, a Josiane Machado do Alto Cerro Branco, a Yasmin, o Gustavo, a Isis, o Rivailson, o Railson, Wellington, a Vanessa também, a Jordana, grande abraço aí para vocês, vai a sequência também do programa. Jean Garcia Rosa, um grande abraço, meu amigão Jean e família. Franciele Lima, Clefene Zig e família. Enio Bauman e a esposa Sema Bauman, na rua 12 de maio e toda a família. Rosane Alterman e família. O Laércio Elesbão e família. Edida Silva e família. Mara Ros e o seu Olívio no Cerrito Novo Cabrais. Vai a sequência também para vocês. A Geni Silva e o Valdomiro também vai a sequência. Natália da Rosa e Marlene Linha São Pedro. Selvina Pribe e família. Também a Neuza Zil e família. A Lisane e o Carlos, que também estão ligados no programa. A Lisane mandou um recado aqui. Bom dia, tudo? Tamos na escuta, roda uma pra nós. Beleza, vou rodar aqui então. Rosalie com Ireno e Dari, banda Festão. Música linda cantada em alemão do estilo do programa da Alegria Band Fest. Vai aí pra Lisane e pro Carlos também esta música. Meu amigo Alencar Jung no Palmital Candelária também, grande abraço. Julieta Lindberger na Linha Brasil e o Wilson também, grande abraço. Seu Derli Machado, a esposa Nida, bairro Rio Branco, Cerro Branco. Meus amigos Giovanni da Silva e a esposa Josi aí também, na linha Santo Antônio. Grande abraço aí também para vocês. É isso aí, os recadinhos, os amigos aí que sempre estão ligados aqui. O William Berger pegando aqui as anotações. E alguns amigos que participam aí pela primeira vez do programa. William Berger anota o nome aqui para mandar alôs aqui no programa Band Fest. Seu Raul Pavanato e Adorli Bredoff em Novo Cabrais. Quero Brilha Som, Dor da Paixão. Se puder rodar, eu agradeço. Bom domingo para nós todos. Abraço. Abração aí, meus amigos. Raul Pavanato e Adorli Bredoff em Novo Cabrais, curtindo a programação do Band Fest. Vou rodar aqui a última música do bloco, Banda Brilha Som, Dor da Paixão, aí atendendo o Raul que pediu esta música, tá bom? Vamos ver aqui. Ô musicão, bom dia, é a Marlene da Vila Botucaraí, eu adoro valsa, muito bom o programa. Já já vou rodar mais uma valsa aí pra vocês, tá bom, minha amiga Marlene da Vila Botucaraí, curtindo o programa. Vou preparar uma valsa aí bem dançante aí para o próximo bloco aí pra iniciar, pra oferecer então para a Marlene da Vila Botucaraí. Já que a amiga Marlene adora a valsa, eu vou preparar uma valsa bonita então aí pra vocês na sequência, tá bom? Chegando aí, os atuais Senhorita, Bandinha Boa Vontade, Dobrado, Bandinha Boa Vontade, Rosalie, Irene Dari, Banda Festão e Banda Brilha Som, Dor da Paixão é a nossa sequência musical do programa da Alegria. 996191014 é o nosso telefone e também o Facebook William Berger. Nossa live à sua disposição e a nossa publicação também e o Messenger, aí vocês podem interagir e pedir a sua música.

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Maravilha, maravilha, programa da Alegria Band Fest, na sua rádio com Cerro Branco, 104.9 FM, de bem com a vida. É, todo mundo aí acompanhando a nossa programação. 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

0: 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Maravilha! Vamos seguindo com o nosso programa da Alegria Band Fest, com o melhor aí de bandas, bandinhas e músicas alemãs. Daqui a pouquinho tem a meia hora do programa em alemão, de Habe Deutschen Stunden von dieser Sonntag, com o melhor então das bandinhas e músicas alemãs. Daqui a pouquinho, na meia hora em alemão do nosso programa, tá bom? Vamos lá então com recados dos nossos ouvintes. Músicas solicitadas, músicas que também o pessoal pede a escolha do apresentador, e o William Berger vai selecionando aqui as músicas para atender os nossos ouvintes. Tem um recado que chegou através do Facebook. Isso aí, do Facebook, William Berger, através do Messenger. E eu vou colocar no ar este recadinho aqui, certo? Vamos mandar um abraço aqui para o meu amigão Antônio Anildo Cardoso da Silva. Seu Antônio aí da linha alta de baixo, meu amigão.
1: Oi, Ila. Me bota uma música aí, viajando pra Santa Catarina aqui pra minha turma, que eu tô fazendo uma boia aqui na linha Arte, o seu Antônio Anildo Cardoso da Silva.

Beleza, amigão. Grande abraço. Recadinho que eu recebi através do Facebook aqui. O pessoal pode mandar. Podem mandar pelo Facebook, pelo WhatsApp. Podem ligar aí pelo nosso telefone 996191014. Deixar o pedido musical e o recado aqui, certo? Obrigado aí pela participação. O seu Antônio Anildo Cardoso da Silva aí pra turma toda lá nos acompanhando na linha alta de baixo. Vou pra Santa Catarina. Banda Terceira Dimensão vai finalizar este bloco. Eu vou trazer três músicas aqui na sequência, tá bom? Quero mandar um abração então pra Marlene da Vila Botucaraí. Ô musicão, bom dia Marlene. Aí da Vila Botucaraí, eu adoro valsa, muito bom programa. Aproveitando aí que a amiga adora curtir valsa, eu vou rodar a valsa aqui então com a... Vamos ver aqui, com... Grupo Musical Veneza, Esperando Alguém. Isso aí, Esperando Alguém aí, é Grupo Musical Veneza aí. E também a música... Amor, amor ao violino, tu solo tu com a super banda Imigrante, tá bom? Duas valsas aí na sequência pra nossa amiga Marlene da Vila Botucaraí. E aí pra toda a turma da Vila Botucaraí que adoram curtir valsa, na sequência valsas selecionadas aí para vocês curtirem. Quero também aqui registrar a participação do Joselito dos Santos. Boa tarde, meu amigo. Aqui, Joselito dos Santos, do Palmital Candelária. Queria oferecer para a minha esposa Erondina da Silva e também para a Liane, Lisiane, Eduardo e para vocês aí da rádio, música com Rogério Magrão e banda. Estou de casa nova e oferecer para todos que estão na escuta aquele abraço. Aquele abraço então, Joselito dos Santos, Palmital Candelária, a Erondina da Silva, a Liane, a Lisiane, o Eduardo e toda a turminha aí. Tudo de bom para vocês. Já já eu rodo aqui Rogério Magrão e banda aí para vocês curtirem, certo? Aqui na audiência do programa também, a Geni Silva, pelo nosso WhatsApp. Bom dia, amigo, tudo bem? Tudo, e vocês, tudo bem? Estou atrasada, mas é por uma boa causa, estamos na missa. Muito bem, isso aí, a missa é muito importante, irmos à missa, a oração é tudo, gente. A oração é tudo, a fé, a esperança também. Mas roda uma música bem bonita para nós ouvirmos. Abraço, claro que sim. A Geni Silva aí participando do programa Band Fest, pedindo uma música bem bonita. Roda na sequência aí também. Esta música vai aí para a Geni Silva e para o Valdomiro aí curtindo a programação do William Berger Band Fest Rádio com Cerro Branco. Super Banda Imigrante, Amor ao Violino, Tu Solo Tu. Beleza, vamos rodar aí na sequência. Vai pra Geni Silva e o Valdomiro também essa música. E finalizando o bloco, vou pra Santa Catarina, banda Terceira Dimensão. Música linda também. Atendendo aí o seu Antônio Anildo Cardoso da Silva, fazendo uma boia especial do Domingão lá, reunido com a turma toda, curtindo William Berger e o programa da Alegria Band Fest. Vai a sequência então. Vou pra Santa Catarina e banda Terceira Dimensão, certo? Também aí a turma toda aí da linha alta de baixo.

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0: Beleza, maravilha, programa da Alegria Band Fest, nosso programa bombando hoje nesta manhã de domingo. Vamos aqui na sequência com as informações do tempo, vamos lá então. 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Para hoje, sol, muitas nuvens, períodos de céu nublado. Tem uma previsão aqui, gente, para a noite de hoje. Noite com pancadas de chuva. Esta é a previsão para hoje. Mas é muito pouca chuva, somente 0,3 milímetros. Mínima para hoje 11, máxima de 15 graus. Amanhã, segunda-feira, sol com muitas nuvens durante o dia, períodos de céu nublado, noite com poucas nuvens. Pode ocorrer uma garoa fina, 0,1 milímetros para amanhã, mínima de 8, máxima de 12 graus. É a frente fria que está retornando novamente. Na terça, dia 16, sol com algumas nuvens e não chove, porém muito, muito frio, mínima de 3, máxima de 15 graus. Na quarta, dia 17, sol e muitas nuvens à tarde. À noite, o céu ainda fica com muita nebulosidade, mas não chove. Mínima de 6, máxima de 16 graus. Na quinta-feira, dia 18, sol com muitas nuvens durante o dia e períodos de céu nublado. Noite com muitas nuvens, mínima de 8, máxima de 15 graus. Na sexta-feira, dia 19, chuvoso durante o dia e a noite. É a chuva retornando aí na próxima sexta-feira. 13,4 milímetros estão previstos. Mínima de 11, máxima de 16 graus. No sábado, dia 20, sol com muitas nuvens durante o dia e períodos de céu nublado. Noite com muitas nuvens, podendo ocorrer garoa, 0,2 milímetros. Mínima de 7, máxima de 12 graus. Domingo, sol com muitas nuvens, passando a chuvoso à tarde. A chuva não para à noite. Mínima de 7, máxima de 14 graus. 8,6 milímetros de chuva estão previstos para o próximo domingo, dia 21. Gente, esta é a previsão, é o que está indicando, está nos informando o clima-tempo aí. Vamos ter o retorno da chuva aí na próxima semana, na sexta, sábado podendo ocorrer garoa, e aí domingo com chuva à tarde e à noite a chuva não para, depois na segunda chuva também, e na terça chuva também, mas podendo ocorrer aberturas de sol. Previsão do tempo, diretamente do site do Climatempo. Neste momento, a temperatura 16 graus e 9 décimos. Umidade relativa do ar, 69,4%. Pressão atmosférica, 1.009,7 hectopascais. Vamos seguindo aqui com a nossa programação. Tem recado dos nossos ouvintes. Vamos lá, deixa eu ver aqui. Deixa eu ver aqui as músicas que vamos rodar. Ah, tem um recado da Dona Erondina. Dona Erondina está enviando aqui uma mensagem de voz. Vamos ouvir. Dona Erondina, diretamente do Palmital Candelária.
1: Oi, bom dia, Ilho. O Ilho, peça uma música do teu programa para nós. O programa é maravilhoso, nós sempre temos na escuta do teu programa, Ilho. Na boa, falta quando tu não tem mais no programa. Manda uma música aí pra nós, bem bonita. Pode ser uma do Amado Batista ou senão uma do JM. Para meu esposo Jocely dos Santos, para minhas filhas Liane, a Lisiane, o Eduardo, para meus irmãos, a Claudete, o Darcy, a Julieta, o Hilário, a Margarete. E para minhas cunhadas e cunhados, para meus afilhados e afilhadas, e para o meu sobrinho Vitor, que teve de aniversário sexta. Para ele também faz homenagem da tia Irondina, do tio Jocelito e dos pais, a Valíria e o César. E o irmãozinho dele. E para a tia Ilho também. Nós gostamos muito, adoramos teu programa, tá bom, Ilho? Todo dia vem nas quartas e sexta nós escutamos teu programa também, viu, Ilho? Para todos os pessoal que estão na escuta do teu programa. Para minha amiga lá do Potreirinho, a Mara. A minha amiga ali, a Nersa e a Marina, da Linha Brasil. E para a Romilda. E para a Marli, do Seu Branco. E lá para o Botucaraizinho, para a Aderone, o Danilo, meus amigos também. Todo o pessoal lá do Botucaraizinho também, que estou na escuta do teu programa. Eu ofereço a música do JM e uma do Amado Batista para esse. Com os meus amigos e amigas também, que estou na escuta do teu programa, tá, Ilho? Adoro o teu programa, Ilho. Um grande abraço aqui da tua amiga Irondina e do companheiro Jocelito para ti, tá bom, Ilho? Abraço, tchau, tchau.
0: Dona Irondina, eu só tenho a agradecer a audiência de vocês todos os domingos aqui no programa da Alegria Band Fest, da Rádio Com Cerro Branco. Também a sua participação no programa de hoje. Agradeço muito aí que vocês sempre, todos os domingos, estão me acompanhando. E faço aí o convite aí, na próxima terça eu estarei ao vivo aqui às 17h30 até às 19h no programa Fim de Tarde, com a música gaúcha e nativista. E lembrando que é a última semana, gente, a última semana que eu estarei aí na apresentação do programa Fim de Tarde, nas terças, quartas e sextas, das 17h30 às 19h, pois... nesta próxima semana termina o meu estágio supervisionado diferentes contextos aí da minha faculdade, que eu estou fazendo aí pela Uninter, em Cachoeira do Sul, é pedagogia, licenciatura em pedagogia. E aí, na próxima semana aí, termina o meu estágio aí, que eu realizo aqui durante a tarde aí nas... terças, quartas e sextas aqui na Rádio Com Cerro Branco. E aí nós vamos ficar só nos domingos. É aí só todos os domingos das 9h às 14h, nosso horário se mantém normalmente. Programa da Alegria Band Fest, rodando o melhor de bandas, bandinhas e músicas alemãs. Mas quero muito agradecer a todos vocês que estiveram me acompanhando neste período aí do meu estágio aí, durante a semana aqui na rádio, das 17h30 às 19h, no programa Fim de Tarde. Só tenho é agradecer imensamente o carinho de cada um e cada uma de vocês. William Berger vai sentir saudade? Claro que sim, mas no domingo eu estarei aí com todos vocês e aguardando a sua companhia, a sua participação aqui na programação. Tá bom, gente? Então vamos lá. Vamos com música. Chegando aí, Rogério Magrão e banda, para o Jocelito dos Santos que pediu, né, meu amigão? Oferecendo aí para a esposa Irondina da Silva, para a Liane, a Lisiane, o Eduardo, para nós aqui da rádio e para todos na escuta do programa. Vamos lá então com Rogério Magrão e banda. Tô na boca do povo, chegando aí na sequência da programação. A dona Irondina aqui pediu musical JM. Eu rodo o sucesso Linda Bailarina com musical JM. E a amiga comentou aí, Amado Batista. Como aqui no programa Band Fest não entra as músicas sertanejas, aí nós vamos colocar no musical uma do Amado Batista, mas eu tenho uma música do Amado Batista no ritmo do programa Band Fest, chamada Princesa, com o grupo Presença. É a música do Amado Batista no ritmo de bandinha do nosso programa. Vai aí para a dona Erundina da Silva e toda a turma aí nos acompanhando, certo? Vamos lá então com a sequência. Depois deste bloco, tem mais recados dos nossos ouvintes e também temos a homenagem aos aniversariantes. Segue o bailão na Rádio Concerro Branco.

Maravilha, programa da alegria, Band Fest, o melhor de bandas, bandinhas e músicas alemãs, atendendo aí os pedidos musicais dos nossos ouvintes. Chegando agora, homenagem aqui no programa para os aniversariantes. Parabéns para a nossa amiga Andiara, que agora na próxima terça-feira, dia 16, estará completando mais um ano de vida. A Andiara recebe as homenagens da Renata Matias, também do nosso amigo Osmar. Também homenagem de aniversário aqui para nossa amiga a Erondina da Silva do Palmital Candelária, que está mandando homenagem, ela e toda a família, para o sobrinho Vitor. Alô, Vitor! Grande abraço! Que na última sexta-feira, dia 12 de junho, esteve completando mais um ano de vida. Também recebe as homenagens aí dos pais, a Valíria, também o César. Grande abraço aí para a Valíria e também para o César. E também para o irmãozinho aí do nosso amiguinho, o Vitor. Parabéns então também para o Vitor pela passagem do seu aniversário. Completando aí mais um ano de vida. Homenagem também aqui no programa para dona Lorena Vraz. Alô, dona Lorena Vraz, que está fazendo hoje 88 primaveras. Parabéns para dona Lorena Vraz, a mamãe da Leone Redel. A Leone Redel está mandando uma homenagem especial para sua mãe, a dona Lorena Vraz, pelo aniversário aí, 88 primaveras. Parabéns, muitas felicidades a todos os aniversariantes desta semana que passou, a todos que estavam de aniversário ontem, estão de aniversário hoje e estarão de aniversário na próxima semana. Sintam-se todos homenageados por mim, William Berger, através aqui do programa Band Fest. Eu, William Berger, me associo nas homenagens para os nossos queridos amigos ouvintes pelo aniversário, desejando a todos vocês muita saúde, muita paz, muita alegria, muita esperança, muita luz, muita fé e muitas bênçãos de Deus e realizações para todos vocês em mais um ano. E a homenagem no programa Band Fest, chegando aí, parabéns, parabéns com eles, os Três Tiros e sua banda.

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0: Maravilha! Programa Band Fest, de volta aqui na sua rádio com Cerro Branco, 104.9 FM. Tivemos aí a nossa homenagem aos aniversariantes. Novamente, parabéns a todos. Quero aqui registrar também a participação. Tenho mais um áudio aqui na sequência do programa para trazer. Vamos lá, deixa eu ver aqui mais um áudiozinho através do nosso Facebook, William Berger.
1: Oi, William, eu queria pedir uma música para todo o pessoal que estão aqui, Dayana, Aline, o Henrique, o Libinho, o Samuel, todo o pessoal que está aqui, o Leonardo, para todos eles, e para minhas vizinhas também, a Romildo e todos eles aqui, eu queria pedir uma música. Eu queria pedir a música da Quatro Cantos dessa Casa.
0: Beleza, grande abraço, tudo de bom aí pra turma aí nos acompanhando, que legal. Isso aí, um abraço aí pra Dayana, pra Aline, o Lidinho, o Ravi, o Samuel, o Leonardo, a Romildo, toda a turma lá na linha alta de baixo nos acompanhando. Daqui a pouquinho no musical eu coloco Quatro Cantos da Casa, tá bom? Ela é com Teodoro Sampaio. E aí ela é sertaneja e o programa é bandinhas, bandas e músicas alemãs. Mas bem tranquilo ali no musical. Vamos colocar sim aí Quatro Cantos da Casa. Música muito bonita aí com a dupla Teodoro Sampaio. Vai ser a primeira música ali logo após o término do Band Fest. Mas eu tenho uma música aqui especial aí pra vocês. Ah, mas nós vamos curtir aqui agora na sequência, tá bom? Banda Contágio, beijinho doce aqui na sequência do programa, tá bom? Abraço aí pra Laureci Santos, dando o seu boa tarde, amigo. Obrigado, boa tarde aí, minha amiga Laureci Santos. Tudo de bom. Vamos lá então com Beijinho Doce, Banda Contágio, Alemão Faceiro, Eu Nasci Para Te Amar e Sonhei Com Você, Renan Júnior.

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1: Maravilha, programa da alegria, BandFest. Sonhei com você, Renan Júnior, alemão faceiro, eu nasci para te amar, e banda Contágio, beijinho doce. Chegando agora, Pupurri da banda Top Som aqui de Cerro Branco. Grande abraço aí a toda a equipe, aí os integrantes da banda Top Som. Depois dessa música vem Die halbe Deutschen Stunde na meia hora do nosso programa em alemão.

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1: Muito bem, tivemos aí a nossa meia hora do programa Band Fest em alemão, de Halbe Deutsche Stunden, diese Sonta. Ouvimos aí então Conjunto Monte Carlo na última hora. Metais em Brasa dançando em Vale do Sol, Superbanda Saxônia, Saxônia em Festa, San Bernardino, Mirella e os Vilanenses Mississippi auf Deutsch. Foi o nosso momento de Halbe Deutsche Stunden do programa Band Fest deste domingão, dia 14. 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Obrigado a vocês, queridos ouvintes, que participaram, ligaram, interagiram pelo WhatsApp, ligações, Facebook, William Berger, na nossa live também. Dankeschön, muito obrigado. Vem aí na sequência o musical, vou deixar aqui então Quatro Cantos da Casa, lá pra turma, lá pra Dayana, Aline, o Ravi, o Lidinho, o Samuel, o Leonardo, a Romilda... Aí a turma toda nos acompanhando lá, o seu Antônio também, tudo de bom aí para você, certo? E aí para a nossa amiga Erondina da Silva, que hoje no programa ela solicitou e pediu uma música com o Amado Batista, vou deixar na sequência no nosso musical. Depois vem as baladinhas pop alemãs, 5 músicas aí, mantendo a nossa tradição alemã. E aí você curte o nosso musical durante toda a tarde, tá certo? Até às 19h30. 19h30 tem o seu Olíbio Arnoldo Pribe com o Domingo Especial. 19h30 às 21h com Bandas e Bandinhas. E às 21h o nosso colega Marcos com as informações do tempo. Vou deixar a última música do programa de Letzte Schöne Deutsche Musik bei Band Fest Program. Última música linda aqui do programa Band Fest, Superbanda Berlim, Machiste do Jung. No próximo domingo eu estarei de volta a partir das 9 horas da manhã com mais uma edição do Band Fest. Ich wünsche eine schöne Sonntag, schönes Woche, gute Arbeiten für alles Freunde, Zuhörer, ja? Dankeschön. Auf Wiedersehen. Grande abraço a todos, beijos e até o próximo domingo com mais uma edição do programa Band Fest ao vivo aqui na Rádio Com Cerro Branco. E na próxima terça-feira, dia 16, eu estarei de volta ao vivo às 17h30 com o fim de tarde até às 19h com o melhor da música gaúcha e nativista. E ao vivo no Band Fest aí no próximo domingo. Valeu, gente! Até lá!

estarei de volta a partir das 9 horas da manhã com mais uma edição do Band Fest. Ich wünsche eine schöne Sonntag, schönes Woche, gute Arbeiten für alles Freunde, Zuhörer, ja? Dankeschön, auf Wiedersehen. Grande abraço a todos, beijos e até o próximo domingo com mais uma edição do programa Band Fest ao vivo aqui na Rádio Com Cerro Branco. E na próxima terça-feira, dia 16, eu estarei de volta ao vivo às 17h30 com o fim de tarde até às 19h com o melhor da música gaúcha e nativista. E ao vivo no Band Fest.

com o Fim de Tarde até às 19 horas, com o melhor da música gaúcha e nativista. E ao vivo no Band Fest aí no próximo domingo. Valeu, gente! Até lá!

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0: 11:03.
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1: 15 horas e 16 minutos.

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1: 16 horas e 8 minutos.

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1: 16 horas e 35 minutos.

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1: 17 horas e 1 minuto.
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0: 18:10.
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1: 18 horas e 26 minutos.
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1: 18 horas e 44 minutos.

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1: 19 horas e 8 minutos.

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1: 19 horas e 30 minutos.

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Vamos lá, então, na sequência, né, nesta noite de domingo, já um pouquinho frio, né, um friozinho. Vamos começando então o domingo especial, 7 horas e 30 minutos, 7h31 agora, e vamos então até as 21 horas, né? E aguardando a sua ligação, a sua participação. Também estamos na live, né? A live já está funcionando. Isto aí. E vamos então rodando aí as primeiras músicas e a gente já vai atender aí nossos ouvintes que já nos estão mandando.

Muito bem, né? São 19 horas e 35 minutos. Eita, e temos aí o pessoal já está ligando, participando. Aí também, pela live, então. Vamos começar, então, aí, seu Valério Casburg. Boa noite, amigo, assistindo. Excelente programa. De cada domingo. Top com a música boa, de bandinha. Um abraço. Obrigado, seu Valério. Também a Selene Estrasburgo de Nardim. Boa noite, seu Livio. Eu e a Seroni estamos na escuta na linha Brasil. Estão com a música dos atuais para todos os ouvintes do programa. Então também linha Brasil. A Telci Maia. Boa noite, seu Livio. Roda uma música para a turma de sempre. Aí que estão lá. A turma é grande lá, que foi para vocês da rádio. Então tá aí, né? Obrigado aí, então. Vamos então rodar aí uma música e depois vem as dos atuais, né? Para quem pediu, né? Então tá aí, na sequência do programa.

Muito bem, essa então, a próxima vai para a Sereni e a Sironi, pediu aí dos atuais, então vai aí na sequência, quem pediu também, atuais, a Terezinha e o Neri, estão lá na sintonia, a garganta tá, então pediu também uma dos atuais, então vai aí, sem amor ninguém vive.

Muito bem, vamos lá, na sequência da nossa programação, vamos atendendo, né, vamos atendendo o pessoal aí. Ah, seu Renato Ricker, né, boa noite, aqui também está frio, lá Encantado, né, lá também está frio, então tá bom. A Leoni Pitol, tô na escuta, em Novo Cabrais, toca uma bandinha para nós. Ah, claro que a gente vai rodar aí, pro pessoal aí de Cabrais e as amigas, amigos de Cerro Branco. Então tá aí. Então, vamos lá, então, aí. Então tá aí, né, vamos mais aí. Ah, o Flávio Bonel, né, depois da festa do Cabrito em Sobradinho, já estamos assistindo, toca uma música boa do Brasil 70. Já vamos providenciar daqui a pouquinho uma música aí do Brasil 70 lá para o nosso amigo Flávio Bonel. Marcel Stoll, boa noite, meu amigo. Estamos aqui na Picada Rose, na escuta. Eu, a mãe, o pai e o povo de Santa Maria e Ribeira, escutando o programa, jogando um pontinho. Quem é que está lá em Ribeiras, né? Quem é que está lá em Ribeiras, né, da família aí? Vai um abraço então, pessoal aí, lá de Ribeiras. O Edilson Belling, boa noite, Privi. Como sempre, estamos no programa, pedindo a música também, aí na sequência, que é o Fuscão Preto, né? Vamos ver se achemos. Se o Fuscão Preto não foi viajar, um grande abraço a todos que estão na escuta do programa, né? Então tá aí. Também, o Lauro Leal, boa noite, Olívio, em Sobradinho, muito frio também, né? Muito bem, então vamos cortando aqui, tem mais gente, né? Mas vamos então com a música, depois a gente volta atendendo mais. Vamos rodar uma música depois, então vamos rodar aí. O Schwarze Fuca.

E vamos lá, então, com Schwarzer Fuca, do Brasil 70, né? Seu Fábio Bonello também pediu Brasil 70. Depois a gente roda mais um, né, do Brasil 70.

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1: Muito bem, vamos na sequência aí da nossa programação, vamos atendendo então aí. Boa noite, quero uma música dos Atuais, oferecer para meu pai João, esposo César, filhos Vitor, Luiz e Vitor, estamos na escuta do programa, né, a Valíria, né, estão lá na sintonia do programa. Também, vamos ver quem é que mais pediu Atuais, né? Arejane Casbos, né? Pediu aí uma dos Atuais, então já vai também na sequência aí do nosso programa, né? Agradecendo aí a Arejane e o Jorge pela participação. Também, né? Quem pediu aí? Vamos ver o alemão da aviação, comendo pastel, aquele abraço e tudo de bom. É, um abraço aí para Vila Botucaraí, para o alemão, para a Marlene, e estão sempre na sintonia do programa. Vai então aí a próxima música, então aí dos atuais, Barco do Amor.

Vamos lá, né? Só são 20 horas e 2 minutos. É. Vamos na sequência aí da nossa programação. É, vamos então atendendo aí quem? Vamos ver quem é que está. Até seu Paulo Romeu Schwantz, né? Boa noite, seu Líbio. É, um abraço a seu Paulo Schwantz, né? Até um colega de aula ainda, né? É, quando ele já estava quase saindo, né? Eu estava na aula, né? Um abraço também ao seu Plauto. O Alex Toll, boa noite, amigo. Toca uma música com som verde para a esposa Cristiane e para a sogra Armênia, né? Então tá aí, um abraço ao seu Alex Toll, né? O branco aí da Vila Botucaraí, né? Então, uma do som, logo depois dessa, então vai vir o som verde, então aí o seu Alex Toll para a esposa Cristiane e para a sogra Armênia. A Dorilda Sig e seu Eli, também estão na sintonia. Um abraço, obrigado aí pela sintonia. Vai então aí, esta primeira aí, vai então aí para a Dorli e o Raul Pavanato, é, que estão lá na sintonia, pediu aí terceira dimensão, meu amor. Na sequência, depois, então, vem aí uma do São Verde.

E vamos lá, né? 20 horas e 7 minutos. Agora vamos atendendo seu Alceri, dona Irene, para todos que estão na sintonia. Um abraço, seu Alceri, a Irene, que vai então aí a próxima música.

Vamos lá, 20 horas e 9 minutos. Eita lá, vamos lá, atendendo então aí o seguinte, né? A gente já falou aí, Adorido Eli, também o André Luiz São Martim, estamos na escuta, o César São Martim e família, né? E a Ivani também, São Martim, temos na escuta do programa, tal como dos atuais. Então vamos lá, vamos rodar aí então. Mais uma dos atuais, das linhas São Luís, Palomita Branca.

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0: 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Então, um abraço lá pro Mercado Deal, lá pro seu Cláudio, pra Lene, pro Dudu, pra Fabrícia, todos aí estão na nossa sintonia também, né? Também a Gladys Folmer também está assistindo, né? E tá lá, né? Então, vamos lá, vamos a mais música. Quem pediu a essa aí, o Darcy da Silva, né? Pediu a esse. Sai da pista! Pra esposa Cirlei, né? Pra todos nós.
1: É isso aí, companheiro. Faz parte da festa.

Muito bem, vamos lá na sequência aí. Agora então vou rodar aí essa que o seu Flávio Bonello pediu aí do Brasil 70. É, e essa também vai logo, quem ligou aí, seu Divirto, né? Seu Divirto também vai dançar essa aí, né? Se não tem nada lá, pega uma vassoura ou pega uma cadeira e vai se mexendo lá.

Muito bem, né, seu Flávio disse que muito boa, né, valeu amigo, né, tomara que o Tiberto também tenha gostado aí desta valsa, né. Agora então vamos rodar aí a do quem pediu, é, o Alemão da Aviação pediu aí musical São Verde, então vamos lá, chacoalhando tudo.

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Vamos lá, então, atendendo aí quem? Seu Jairo Wagner Pereira, né? Tá lá na escuta, esposa Cleusa, filha Gabriela, estão lá na sintonia e vão ouvir, então, a próxima música. Essa também vai para dona Olívia Schultz, né? Boa noite, Olívia. Tá lá na escuta, né? Lá em Candelária. Também Márcio Scheffel, um abraço, seu Márcio, tá ligadinho também na nossa programação. Vai então aí a próxima música, uma valsa também.

Muito bem, vamos lá. Temos mais gente. A Gisilda Fafé. Boa noite, amigo Líbio. Estamos na escuta. Toca a música para nós escutar. E um abraço. É, também aí a Gisilda Fafé, né, e o seu Ard estão na sintonia. E também, todos aí os demais que estão na sintonia do nosso programa. Vai nosso abraço, nosso obrigado aí pela sintonia. E vai então aí a próxima música. Essa também vai aí pro... Para os demais aí que estão todos ligadinhos, né? Isto aí na nossa programação, do nosso domingo especial de hoje.

São 20h40, é, 20h40, vamos atendendo mais aí, é, quem nos mandou, o seu Iraí Rebain, né, toca aí Deus Me Livre com Eduardo Costa, mas essas eu toco só de manhã, né, hoje à noite é só banda e bandinha, né, então só amanhã de manhã. Ah, então vai nosso abraço, né, seu Iraí Rebain, aí que também está na sintonia. E vai então aí a próxima música, na sequência aí do nosso programa. É, vai aí um dobrado, Rei do Kerpe.

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3: E vamos adiante, né? Temos ainda uns minutinhos, né? Um tempinho, um abraço lá para a linha Palmeira, lá para o Marcos Dunk, para a Rose e toda a família Dunk, também a família Volman, também o Adriano Volman, Esther e todos aí, Rebain, né? Todos que estão aí na sintonia na Palmeira. Vai nosso abraço, nosso carinho, né? Sempre, né? E as próximas músicas.

Já são 20 horas e 54 minutos. Um abraço para a Silvina Pribe, né? A Silvina sempre está na sintonia também, né? Também vai. Então, aí a próxima música, na sequência, também vai para o nosso colega William Berger. É, ele mandou o seguinte: Guten Abend, mein Freund Olivio, wie geht's? Mir geht's gut, né? É, ele está na audiência do programa Domingo Especial. Gostaria de curtir uma música Os Montanari, para oferecer aos meus pais Sérgio e Suzana e aos queridos ouvintes da Rádio Com Cerro Branco, lembrando que no próximo domingo teremos o nosso programa da Alegria, Banda Festa ao vivo, a partir das 9 horas da manhã. E uma excelente semana a todos. Um abraço ao seu William Berger, né? Tá lá na sintonia. Vai ouvir então uma do Montanari, Valsa do Nicolau.